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1: 23 horas e 32 minutos.

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1: Mas até isso.
0: Uma baçandeca é tipo.
1: Mas se vire.
0: Me dá um gole.
1: Não meu copo não, rapaz.
0: Que hora vai pra casa?
1: Depois do banho.
0: E de a pé que eu vou de certo.
1: É daqueles que só anda de carona e vai pro lado que se ajeita primeiro. Entra no carro e vai dizendo pro motoca:
0: bicho, lá em casa o canteiro

0: der mais um gole. Daí vamos vazar.
1: Fuja, louco, velho.
2: Vem cá, Pidão. Me diz uma coisa, tu ganhou alguma coisa hoje, hein?
3: Ganhei.
2: O que é que tu ganhou, hein?
3: Ganhei um chapéu.
2: De quem que você ganhou esse?
3: Ganhei do dono aqui, do...
2: Ah, do seu Nelson?
3: Isso, ganhei dele.
2: Mas esse chapéu de isopor?
3: A verde.
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tinha suspirado, tinha beijado o papel devotamente. Era a primeira vez que lhe escreviam aquelas sentimentalidades, e o seu orgulho dilatava-se ao calor amoroso que saía delas, como um corpo ressequido que se estira num banho tépido. Sentia um acréscimo de estima por si mesma e parecia-lhe que entrava enfim numa existência superiormente interessante, onde cada hora tinha o seu encanto diferente, cada passo conduzia a um êxtase e a alma se cobria.

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1: 2 horas e 38 minutos.

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1: Essa canção tenho certeza que todos conhecem. 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

0: continua querendo.
1: Ou alentado, ou esse lugar que vai e pousa mesmo e acaba a música. Porque eu gosto, eu gosto da coisa do quando a música tem começo, meio fim, né? Sabe?
2: Vamos fazer um final pra ela.
1: É, um final.
3: O roteiro.
1: Tem essa coisa do... Parece que é sempre preguiçoso, né? A pessoa, o final parece que a pessoa tem preguiça de fazer um final pra música. Né, cara? Acho que não tem começo. Tem que ter um final.
2: Então, e o começo...

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1: 3 horas e 41 minutos.

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1: Eu vai no Machadão, minha gente!
2: Viva!
1: Eu, a dona Zefina, que é a nossa festeira!
2: Viva!
3: É, Mundaréu velho! Esse rapaz de hoje não vale mesmo uma picada de fumo! 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Não aguentou o repuxo cada véia. É, pessoal, vamos aí. Não fica me olhando. 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
4: Vamos lá.

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0: Signor Chico Zambianchi.
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1: 5 horas e 47 minutos.

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1: Hora de começar mais uma edição do nosso Pegada Sertaneja. Aqui você vai curtir só os melhores sucessos, aquele que não sai da sua cabeça. Então aumenta o

0: coisa boa, gente.
1: Obrigada, gente.
0: Obrigado, lindo. Obrigado.
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0: Opa, é hora de dar uma pequena pausa, mas se preocupa não, hein? Voltamos daqui a pouquinho com mais sertanejo de primeira qualidade pra você.
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0: Pessoal, chegou a hora de entrar de cabeça na vibe sertaneja mais animada do rádio. Então, aumente esse volume aí que a gente vai sacudindo aqui com as melhores do sertanejo pra você.

0: obrigado.
1: Mais um bloco cheio de hits sertanejos, hein? Que agitaram aí a sua programação. Mas desgruda não, hein? Daqui a pouquinho tem muito mais pra você. Brigada sertaneja.
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1: De acelerar o ritmo e botar pra quebrar com os sucessos mais quentes do sertanejo. Então segura firme aí porque o Pegada Sertaneja tá de volta.

0: Muito obrigado, gente.
1: Uau, hein? Que energia contagiante essas músicas sertanejas nos trazem. Mas calma, hein? Não vai embora, porque ainda temos aí muito mais sucessos incríveis pra você, pra embalar o seu programa Pegada Sertaneja. Fica ligado. 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
1: Sertaneja, tá preparado pra mais uma explosão de hits aqui no Pegada Sertaneja? Então não perca tempo, porque aqui o Pegada Sertaneja, a festa está apenas começando. 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

Sertaneja tá preparado pra mais uma explosão de hits aqui no Pegada Sertaneja? 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

0: Salva de palmas.
1: Quem gostou, bate palma aí.
2: Opa, é hora de dar uma pequena pausa, mas se preocupa não, hein? Voltamos daqui a pouquinho com mais sertanejo de primeira qualidade pra você.
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2: Olá, pessoal! Chegou a hora de entrar de cabeça na vibe sertaneja mais animada do rádio. Então, aumente esse volume aí que a gente vai sacudindo aqui com as melhores do sertanejo pra você.
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0: Bora!
1: Rio Negro e Solimão!
2: Que é isso?
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0: Terminamos mais um bloco musical, hein? Mais uma sequência daquelas. Fica triste não, hein? Porque em breve, daqui a pouquinho, voltamos com mais Pegada Sertaneja.
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0: E aí, estão prontos para mais uma dose de alegria e animação? Porque o Pegada Sertaneja aqui tá prontinho. Preparamos aqui muita música boa para você curtir as melhores do sertanejo, hein?
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0: que energia contagiante essas músicas sertanejas nos trazem. Mas calma, hein? Não vai embora, porque ainda temos aí muito mais sucessos incríveis pra você, pra embalar o seu programa Pegada Sertaneja. Fica ligado!
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0: Pessoal, chegou a hora de entrar de cabeça na vibe sertaneja mais animada do rádio. Então, aumente esse volume aí que a gente vai sacudindo aqui com as melhores do sertanejo pra você.

0: infelizmente chegamos ao fim de mais uma edição do nosso Pegada Sertaneja. Esperamos que você tenha curtido aí e tenha gostado tanto quanto nós. Até a próxima com mais uma animação e muita música boa. Fica ligado!
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3: 7 horas e 37 minutos.

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1: Olá, caboclo! Bom dia! Então, como vai você?
2: Vou indo bem, doutor. Mas desculpe eu dizer, eu não conheço o senhor. Quem tu é? Posso saber?
1: Ora, caboclo, nunca ouviu falar do doutor Pereira? Fui prefeito muito tempo do Arraial das Caneleiras.
2: Ah, já ouvi falar no seu nome. Mas do que eu tô admirado é que eu nunca vi o doutor andando por esses lados. E hoje por que razão abandonou o povoado?
1: Explico.
2: Pra vir conversar na roça com o caboclo pé rapado?
1: Não. Aí é que está o motivo de eu vir lhe visitar. Pensei em você que passa o dia todo a labutar, capinando a terra dura sem ninguém lhe auxiliar. Por isso eu deixei a cidade e vim aqui lhe ajudar.
2: Hein? Mas doutor, tô até envergonhado só de ouvir o senhor falar. O senhor deixou a cidade pra vir aqui me ajudar?
1: Perfeito.
2: O doutor tem as mãos finas, não vai se acostumar.
1: O quê?
2: Doutor? O cabo da enxada vai tua mão calejar.
1: Não, mas...
2: Vem majar com o senhor inceste, eu vou a enxada até arrumar.
1: Não, é isto que eu quero. Você entendeu mal. O fato é que as eleições vêm aí e eu sou um dos candidatos.
2: Bem que eu achei impossível tanta fartura hoje em dia. Quando o milagre é demais, em teu santo desconfia.
1: Mas como eu estava dizendo, eu quero, se for eleito, lhe auxiliar na Assembleia defendendo seus direitos.
2: Certo.
1: Enquanto você trabalha de sol a sol aqui no eito, eu luto para que a pátria reconheça o vosso feito. Eu vim pedir o seu voto, que é a arma do cidadão. Com ele você me elege e formamos a união para juntos construirmos a grandeza da nação.
2: Muito bonito, doutor.
1: Obrigado.
2: Tua fala doce tem mel.
1: Gostou?
2: Mas tu quer travar nação lá na cidade, não é?
1: O quê?
2: Mas pegar no Guatambu de sora-sora tu não quer.
1: Hein?
2: Pois daqui depende a pátria, das lavouras do sertão, desses campos e dessas matas, dos calos de nossas mãos.
1: Mas...
2: Desses caboclos que luta sem nunca ter recompensa, sem estrada, sem recurso, sem remédio pras doenças. Que o doutor, se for eleito, já que aumento dobrado nos seus tais de subsídio que o pobre chama ordenado.
1: Mas é justo?
2: E por que desigualdade se soma igual brasileiro? Pois ganha mais tu num dia do que o pobre o ano inteiro.
1: Mas é justo que devemos ganhar mais do que vocês. Pois o que eu gasto num dia, vocês não gastam no mês?
2: Não gasto porque não tem. Mas bem que eu sei o que é bom. Ah, se eu pudesse possuir austromóvel, televisão. Por isso certo seria você não ter ordenado.
1: Hein?
2: Pra ver quem era no duro um democrata apurado. Garanto que ninguém mais queria ser deputado. E tem mais. Se aqui a seca acabar com as plantações, não aparece ninguém olhar pra nós no sertão.
1: E por que não?
2: E por que só vem agora nas épocas da eleição?
1: Mas é porque não temos tempo de abandonar a cidade, ocupado com os problemas que aflige a sociedade.
2: Olha outro erro, doutor. Se eu fico sem trabalhar, o patrão me manda embora, não tenho com quem queixar. E vocês lá na Assembleia, se quiser, pode fartar o ano inteiro e recebe ordenado legar. Se um dia o pobre caboclo, cansado da dura lida, fizer um erro, coitado, tá preso por toda a vida. Enquanto vocês, doutor, podem errar à vontade, não tem cadeia porque goza da imunidade, por isso me dá licença, tenho outra ocupação.
1: Não, mas e os votos?
2: Meu filho, pega a enxada, vamos entrar no taião.
3: Vai. É, pai.
2: Essa conversa, doutor, não enche barriga, não.
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0: E se vocês me permitem, eu quero agradecer primeiramente a Deus pela oportunidade. Nós estamos muito honradas de estarmos aqui atendendo este convite especial dentro do nosso trabalho. Viu? Obrigada, de Paulo. Obrigada, Paulino. Viu?
1: Alô,
0: a gente fica muito honrada.
1: Alô, menina Luciana. Muito obrigado, você, Oriana.

0: João Carlos e Bruno e Tradição.
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0: Minas. 8 horas e 38 minutos.

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1: Rádio Minas. 9 horas e 40 minutos.

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1: 10 horas e 42 minutos.

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0: João Carlos e Bruno e Tradição.
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1: 11 horas e 44 minutos.

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0: Quão alentado é esse lugar que vai e pousa mesmo e acaba a música. Porque eu gosto da coisa do quando a música tem começo, meio e fim, sabe?
1: Vamos fazer um final pra ela.
0: É um final.
2: O roteiro.
0: Tem essa coisa do. Parece que é ser preguiçoso, né? O final parece que a pessoa tem preguiça de fazer um final pra música. Né, cara? Acho que não tem começo, tem que ter um final. Então, e o começo?

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2: O grande nada. Eu ouvi este termo de uma amiga doutora em psicologia e achei o máximo. Por isso, transformei em pílula que quero compartilhar com você hoje. Hoje, neste programa super especial de número 100. Olá, mulheres da minha vida e todos os ouvintes da Rádio Minas. Para início de conversa, que façamos todos uma excelente tarde. Então, você já parou para pensar o que é o grande nada? Existe um espaço que a gente evita, mas que talvez seja exatamente o que mais precisamos. O grande nada. O nada de não produzir, de não responder, de não estar ocupado o tempo todo. O grande e talvez o enorme nada mesmo. A gente foi ensinada a preencher cada minuto, como se parar fosse perder tempo. Como se o valor da vida estivesse apenas no que se faz. Mas, e o que se sente? E o que se percebe no silêncio? E o grande nada não é vazio, é espaço. Espaço para a mente desacelerar, para o corpo descansar, para a alma se reorganizar. É no intervalo que a vida respira, é na pausa que as ideias surgem, é no silêncio que a gente se escuta. Permita-se não fazer nada. E o fazer nada também é um ato de cuidado. Também é prioridade. De outro tipo, mais profunda, mais essencial. Hoje, se puder, experimente, ainda que por alguns minutos, sem estímulo, sem pressa, sem obrigação e sem culpa. Porque às vezes é no grande e enorme nada que a gente se encontra por inteiro. Nos vemos amanhã neste mesmo horário, com carinho, presença e um novo início de conversa. E lembre-se, juntas faremos o resultado. 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
1: 13 horas e 47 minutos.

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tinha suspirado, tinha beijado o papel devotamente. Era a primeira vez que lhe escreviam aquelas sentimentalidades, e o seu orgulho dilatava-se ao calor amoroso que saía delas, como um corpo ressequido que se estira num banho tépido. Sentia um acréscimo de estima por si mesma e parecia-lhe que entrava enfim numa existência superiormente interessante, onde cada hora tinha o seu encanto diferente, cada passo conduzia a um êxtase e a alma se

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1: 16 horas e 52 minutos.

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1: Boa tarde, meus queridos ouvintes. Que saudade de falar com vocês. Semana passada foi feriado, eu não estava aqui, estava de folga. E hoje estamos aqui para conversar sobre um assunto que está muito presente na nossa vida. E que muitas das vezes não recebe a atenção específica que merece. A relação entre alimentação e saúde mental. Eu sou Stephanie Lohane e fique comigo aqui para saber mais sobre esse assunto. E eu quero começar fazendo uma pergunta para você que está me ouvindo. Como está a sua relação com a comida quando você está ansioso, preocupado, triste ou estressado? Você perde a fome, come mais, sente uma vontade enorme de comer chocolate, doce, salgadinho, fica beliscando o dia inteiro ou simplesmente percebe que quando a cabeça não está bem, a alimentação também sai completamente da rotina. Se você se identificou com alguma dessas coisas que eu falei, dessas situações, fica comigo porque vamos desmistificar isso tudo aqui sobre alimentação, sobre saúde, né? Setembro é o mês comemorado da saúde mental, a prevenção à vida, e é muito importante sempre estar falando, nós conversarmos, né? Sobre ansiedade, sobre estresse e sobre alimentação. Vimos que nós estamos num tempo, né, que é praticamente toda anamnese que eu faço no consultório, eu pergunto assim, você é ansioso? Quase todas as pessoas são ansiosas, nós vivemos ansiosos, nós vivemos no tempo do miojo, queremos tudo para ontem, para agora, e por causa disso, né, acarretamos aí muitas das vezes o estresse, a ansiedade do dia a dia, a vida corrida também, né, acaba nos fazendo isso, e cada dia vemos mais jovens, né, se entregando aí à depressão, à ansiedade, então fica um alerta, né, sempre pergunte, sempre ande perto. Eu sou uma pessoa que eu já tive depressão, então eu posso falar com propriedade sobre esse assunto, né? Quando você está do outro lado, muitas das vezes qualquer palavra errada pode virar um julgamento, pode ferir, pode machucar, né? A depressão, ela não tem cara, ela não tem cor, ela não tem etnia, ela simplesmente acontece porque ela tem que acontecer por algum motivo, né? Então sempre cuide, né? Sempre pergunte às pessoas que estão próximas a você. É um alerta realmente, né? A nossa geração que anda muito corrida, muitas das vezes nós não notamos isso. E agora voltando para o nosso tema aqui, que nós vamos falar sobre isso, tá? Só lembrando que nenhum alimento vai substituir um tratamento psiquiátrico ou psicológico, né? Mas há alimentos que a gente pode melhorar e ajudar nisso aqui. Então você prepara seu café, sua água e vem ficar comigo aqui no Conecta Saúde para saber mais sobre isso, tá bom? Então vamos lá, tem alimentos que a gente já sabe, né, que eles vão trazer ali um prazer a mais em comer, né? E muitas das vezes quando a gente até cria aquela referência, ah, eu tô estressado, eu vou comer tal coisa, eu tô ansioso, eu vou comer um chocolate, principalmente na TPM, né? A mulherada tem muito disso, né? Ai, já que eu tô triste, vou comer um docinho, né? E tem alimentos que a gente tem que entender que nesse meio tempo, ao mesmo tempo que alguns alimentos vão fazer bem, eles vão fazer mal, tá? Então, por exemplo, excesso de café, excesso de energético. Quantas vezes nós abrimos o Instagram hoje em dia e vemos muitos jovens morrendo por excesso de energético? É até um alerta mesmo, né? As pessoas estão tomando aí 3-4 energéticos por dia para ficar acordado, para manter aí o dia, e isso é muito perigoso, porque esse energético, muitas das vezes, ele traz mais ansiedade, ele traz mais angústia, então a gente tem que ficar muito ligado nisso, tá? O café, até onde ele vai ser proveitoso, até onde ele vai ser bom também, né? Dentro aí falando, né? Eu sou uma pessoa, eu sou cafezeira, eu amo café, se tirar o café de mim. Mas tem um certo horário, né? Não é indicado ali depois das 18 horas você continuar tomando café para não atrapalhar seu sono, para não atrapalhar no seu dia a dia, né? Muitas das vezes a pessoa ela tem ali a tendência de tomar café mais tarde. Então, assim, acaba atrapalhando, né, no sono. Então, pensando nisso, pensando nesse lado, o que ataca a ansiedade, né? Pré-treinos também é uma coisa que tem que tomar muito cuidado hoje em dia, porque muitas das vezes esses pré-treinos, eles podem trazer palpitação, eles podem trazer agitação, né, tremores e até mesmo atacar uma ansiedade. Então, muitas das vezes, quando a pessoa ela é ansiosa, até isso a gente tem que olhar ali na hora de fazer a dieta. Porque muitas das vezes tem alimentos que essa pessoa ela não vai poder ingerir, tá? Então, muitas das vezes, a ansiedade ela vai estar associada também à vontade de comer. Nossa, eu tô ansioso, aí eu vou comer. E por que quando estamos tão nervosos, a gente precisa comer alguma coisa? Pensa aí. O cérebro ele vai buscar um prazer imediato para aquele estresse, para aquela uma recompensa, um conforto, um alimento conforto. Muitas das vezes você passa o dia ali estressado no seu trabalho, no seu serviço. Quando chega à noite, o que, que você pensa? Vou comer um alimento que vai me reconfortar, vai me ajudar. Então, muitas das vezes a gente liga, né, a ansiedade à alimentação. Então, muitas das vezes, eu terminei um relacionamento, eu vou comer um doce, eu tive um dia difícil, eu vou pedir um lanche, né? Brigou em casa, procura um chocolate, a minha sexta-feira foi muito difícil, vou beber uma cervejinha. Então, assim, isso significa, muitas das vezes a pessoa fica assim, eu tenho compulsão alimentar por causa disso? Não, é super normal esse sentimento. Essa fome, vamos dizer que é emocional, de descontar as emoções na comida, tá? E no próximo bloco eu continuo falando um pouquinho aqui sobre fome emocional.

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1: Estamos de volta aqui com Conecta Saúde e estávamos falando sobre ansiedade, saúde emocional. E vamos continuar aqui, para você que chegou agora, tá? Só falando um pouquinho aqui, em comemoração ao Setembro Amarelo, né? Especificamente, estamos falando aqui sobre prevenção à vida e estamos falando o que, que a alimentação ela tem a ver, o que, que influencia. Já falei um pouquinho aqui do que não pode, o que tem que se analisar, o energético, o café, o pré-treino, né? Que causa agitação, que causa ansiedade. Então, tudo isso tem que ser observado. E outro ponto que nós vamos falar aqui, que não poderia passar em branco, né? Que é o chocolate, o famoso chocolate. Não tem como falar de ansiedade sem falar no chocolate. Chocolate é proibido, Stephanie? Até que ponto o chocolate ele pode ser aí utilizado dentro da alimentação? O chocolate ele é até um aliado, né? A ansiedade, a liberação de dopamina. O que faz mal é o excesso dele. E muitas das vezes eu recebo lá no consultório a principal pergunta. O chocolate 70%, ele tem a diferença do chocolate ao leite? E aí é que tá. Não tem, tá? O chocolate 70%, ele só vai ser mais amargo realmente. Mas em termos dos outros componentes, ele não vai ter diferença. Porque a gente acredita que o chocolate 70%, ele vai ser mais puro, ele vai ser mais... Mas não tem. Se você pegar uma barra de um e pegar do outro para fazer essa comparação, não vai ter tanta diferença assim. Então, você pode comer o seu chocolate ao leite, desde que seja adequado. Hoje, a maioria das vezes, eu costumo passar para os meus pacientes 30 gramas, que é aquelas barrinhas pequenininhas que a gente vai na padaria e vê ali, mais ou menos, essas 30 gramas aí. Tá? Vou responder algumas perguntas aqui de vocês. A Helenice, do bairro Jaqueline. Stephanie, a alimentação realmente pode mexer com o nosso humor? Tem dias que como mal e parece que fico mais irritada. Então, sim. A alimentação, ela pode mexer com o nosso humor, né? Eu sou uma pessoa que quando eu tô com fome, por exemplo, eu fico muito mal-humorada. E isso é desde pequena. Eu lembro que quando a minha mãe, eu era pequenininha e a minha mãe ia sair comigo para algum lugar e passava muito tempo ali sem eu conseguir comer alguma coisa, influenciava o meu humor. E sempre influenciou o meu humor, e até hoje. Então, sim, a alimentação, a má alimentação também pode influenciar no seu humor, né? Como eu já falei, comecei falando aqui no bloco, o excesso de dopamina, de cafeína, tudo isso também pode trazer um mau humor, porque você vai colocando tanto seu corpo para se movimentar, que acaba fazendo mal, tá? O Walter, de Conselheiro Lafayette, existe algum tipo de alimentação que ajuda a gente a ter mais disposição e ficar com a cabeça mais tranquila durante o dia? Sim, temos aí a canela, né? Que é um ótimo aliado. A canela, ela pode trazer essa energia, essa disposição, sem causar, muitas das vezes, o que o pré-treino causa, o que o energético causa. Então, ele vai te trazer ali uma energia, mas não vai te trazer. Temos aí também uma boa suplementação, que é a maca peruana, né? Que pode te trazer também essa energia aí, tá? Mas indico que para ter mais disposição, tem que realmente fazer exames, né? Passar a saber ali como é que tá, para depois saber se realmente é falta de algum alimento, se é alguma vitamina baixa. A Naí, do bairro Santa Teresa, me perguntou assim: quando a pessoa está muito ansiosa, é comum acabar descontando na comida? E sim, né? É como eu falei, a gente usa o alimento como conforto realmente, né? E dá para perceber que isso está acontecendo? Dá para perceber, porque muitas das vezes você acaba descontando, você quer comer mais, você fica ali, ai, vou, sabe? Então, o que a gente tem que fazer quando essa fome bater? Primeiramente, você tem que se perguntar se realmente você está com fome. Porque eu costumo sempre explicar para os meus pacientes, quando você está com fome, fome mesmo, fome, fome de verdade, você vai comer o que tem pela frente, arroz, feijão, fruta. Mas quando você está com a sua fome emocional, é sempre uma coisa muito específica. Aí eu tô com fome de chocolate. Ai, eu tô com fome de um lanche. Então, dá pra você perceber essa diferença. E aí, o que você pode fazer quando essa fome emocional vir? procurar outra estratégia. Muitas das vezes uma atividade física, ler um livro, ouvir uma música, fazer outra coisa que também não esteja só ligada à alimentação. Descontar somente na alimentação quando essa ansiedade vir, tá? Stephanie, comer muito doce quando a gente está triste pode piorar o nosso estado emocional ou isso é só impressão? Então, mais uma vez, o doce, ele entra ali como um conforto, né? Muitas das vezes ele entra como aquele alimento conforto. Então, naquele momento, talvez você vai ter que se permitir, mas em outro momento você vai ter que se restringir mais, entende? Então, muitas das vezes, vou comer ali um docinho pós-almoço, mas mais tarde não tem esse docinho aí, tá? Rosângela do bairro Ouro Preto tá me perguntando aqui. Tem algum horário do dia que é mais importante cuidar da alimentação, pensando também na saúde mental? Então, tem sim. Esse horário do período da noite. A alimentação depois das 18 horas, ela deve ser cuidada, ter muito cuidado, porque o que você fazer vai influenciar no seu período noturno, no seu estado noturno, na hora de dormir. Então, é muito importante você pensar nesse estado. Por exemplo, o café depois das 18 horas, ele vai te trazer uma agitação. Então, é indicado tomar café depois das 18 horas? Não, porque vai atrapalhar seu sono. Até mesmo chás. Vou tomar um chá de canela. Chá de canela à noite já pode trazer uma agitação. Então, o que eu indicaria, muitas das vezes? Tomar alimentos mais calmantes no período da noite. Comer alimentos mais leves. Eu vou comer uma feijoada à noite. Na hora de dormir, isso vai te fazer mal. Então, sempre procurar ali comer alimentos mais leves no período da noite, tomar bebidas que não sejam tão energéticas, né? Principalmente para quem treina. Muitas das vezes a pessoa ela treina no período da noite, ela vai tomar um pré-treino. Então, procurar pré-treinos que não tenha cafeína. Não tenha cafeína na dissolução, que existe já, né? Alguns, e são muito bons, inclusive, para quem tem ali pressão alta, entre outras patologias, é muito bom você procurar até um pré-treino que não tenha cafeína, tá? O Joel de Itabira perguntou aqui. Eu percebo que quando fico muitas horas sem comer, fico mais nervoso. Isso pode ter relação com a alimentação? Com certeza pode ter sim, tá? A nossa mente, o nosso cérebro, ele é muito organizado. Nosso sistema, ele é muito organizado. Então, se você passa muitas horas sem comer, se é uma pessoa que no dia a dia já tem um costume ali, horas de comer, e aí um dia você passa muitas horas sem comer, o seu sistema ele vai te avisar de alguma forma. Então, ele pode ter esse ataque aí contra você, você ficar mais nervoso, ficar mais agitado, tá? Cíntia do bairro Prado me perguntou, uma alimentação desorganizada pode atrapalhar o sono? E mais uma vez, sim. Alimentação desorganizada, ela pode atrapalhar o sono, sim. E o sono ruim também pode fazer a gente comer pior? Sim, porque pode te desencadear o quê no outro dia? Uma ansiedade. E a ansiedade faz o quê? Você comer mais ou você comer menos. Tem gente que é ansioso e acaba não comendo também por ansiedade. Então, tem esses dois lados aí da moeda. Stephanie, para quem vive na correria e acaba comendo qualquer coisa, por onde começar a melhorar a alimentação sem fazer uma mudança radical? Aqui é o básico, né? É começar bebendo a quantidade de água adequada no dia, pelo menos 2 litros de água. É começar a incluir em vez de excluir. Eu não como fruta, então eu vou incluir fruta nas minhas refeições. Eu não como salada, então eu vou incluir essa salada. Vamos partir para o terceiro bloco aqui e espero vocês.

Então, voltamos aqui. Continuar respondendo a pergunta de vocês aqui. A gente ouve muito falar de alimentação saudável, mas existe uma maneira simples de montar as refeições pensando na saúde do corpo e também da mente? E sim, eu acredito que dentro dessa pergunta aqui da Jussara, do bairro Havaí, é realmente planejamento. É você tirar um dia da semana para se planejar, para essa alimentação, né? Cortar suas frutas, fazer sua salada, muitas das vezes deixar ali seu suco natural já pronto, tá? Comer sempre muito tarde da noite pode prejudicar a pessoa emocionalmente ou isso depende de cada caso? E sim, pode, tá? Inclusive, é uma das coisas que eu sempre indico, né, pros meus pacientes, eles sempre conseguirem comer mais cedo possível, né? Se você vai dormir ali pelas 10 da noite, fazer sua última refeição até as 8. Se você dorme meia-noite, fazer até as 10, né? Passando disso, já é exagero. Então, dormir com o estômago muito cheio, né? Não é legal, né? Muitas das vezes acaba tendo ali um sono mais agitado, né? Mexendo muito na cama. Então, acaba sendo não legal mesmo, tá? Quando a gente está passando por uma fase difícil, quais alimentos são interessantes para manter uma alimentação mais equilibrada? Márcia, eu te indicaria muitas das vezes o chocolate. Você colocar no seu dia a dia. Porque ele vai ser um alimento conforto, além de ser um alimento que vai te liberar dopamina, e você consegue ali trazer, né, uma calma, vamos dizer, para o seu organismo. Um chá de melissa é muito bom também, é muito indicado, 20 minutos antes de dormir. De suplementação, nós podemos colocar aí, né, um passiflora, podemos colocar também uma melatonina na hora de dormir. Então, de modo geral, tá? Chás é muito bom nesse período, quando fala assim, nessa agitação, chá é sempre bom. É lógico que tem uns chás que também trazem essa agitação, chá verde, chá preto, eles trazem agitação. Mas tem aí o chá de camomila, né? O chá de erva de louro é muito bom também, é calmante. O alface é calmante, para quem não sabe, né? A maçã, ela é um alimento calmante. A banana é um alimento calmante. Então, seria uma lista imensa aqui de eu falar, mas anota aí no seu caderninho. O alface que vocês jogam fora, né, da salada, maçã, quase ninguém gosta de maçã, né? Banana, então, e chá de modo geral, seriam coisas que eu incluiria aí na alimentação, tá bom? Para quem vive ansioso e acaba pulando refeições, qual seria uma dica simples para começar a mudar esse hábito? Tentar se policiar a comer de 3 em 3 horas, mesmo que seja refeições pequenas, tá? Quando a gente fala comer de 3 em 3 horas, muitas das vezes assusta, porque parece que é muito, né? Mas começa ali pouquinho, comendo, tomando um café, depois comendo uma frutinha, fazendo um almoço, fazendo um lanche da tarde e um jantar mais leve. Mas sempre procurar ali comer, tá? A alimentação sozinha consegue melhorar a saúde mental ou ela precisa estar junto com outras coisas, como atividade física e acompanhamento profissional? Eu falo que hoje em dia todo mundo tem que ter um personal, um nutricionista, um psicólogo e um advogado. Todo mundo precisa dessa equipe aí. E sim, a alimentação sozinha também, ela não vai salvar sua saúde mental, até porque tem coisas que precisam ser tratadas com remédio. Depressão é uma doença, por exemplo. Então, ela precisa ser tratada com medicação, tá? Então, se por acaso você ouvir algum profissional só falando, ah, eu vou tratar a depressão. Não, depressão ela tem que ser tratada com medicação. Só um médico, um psiquiatra vai conseguir te receitar o seu melhor tratamento. Eu posso falar com propriedade porque eu fui salva por isso, tá? Eu faço uso de medicações até hoje. Lógico, né? Faço atividade física, entre outros, mas faço uso da medicação também, né? E é lógico que tem pessoas que fazem uso de medicação extrema ou fazem uso de medicação por conta própria. O médico nunca passou um remédio para dormir, a pessoa vai lá e toma um remédio para dormir. E não é sobre isso que eu tô falando, tá? Tô falando sobre realmente ter um acompanhamento psicológico. E, por fim, eu quero terminar o nosso Conecta Saúde hoje deixando uma mensagem muito especial. Se você percebe que está comendo porque está ansioso, se perdeu completamente a fome porque está passando por um momento difícil, ou sente que a sua alimentação saiu do controle, não comece se julgando, tá? Comece tentando entender o que está acontecendo com você. Talvez o problema não seja simplesmente falta de força de vontade.
Talvez exista cansaço, talvez exista estresse, talvez exista uma rotina completamente desorganizada. Talvez exista um sofrimento emocional e por isso que a saúde ela precisa ser vista de forma integral, tá? A alimentação é importante, mas ela não precisa carregar sozinha a responsabilidade pela nossa saúde mental. Procure ajuda quando precisar, converse com profissionais, cuide do seu sono, movimente seu corpo sempre, tenha momento de descanso também. A gente vive muito acelerado, então a gente começa a pensar que descansar faz mal, muitas das vezes, né? Cuide das suas relações, cuide das pessoas que andam com você. O ambiente também influencia totalmente na sua vida, na sua saúde mental. Eu não sou psicóloga, mas eu posso falar isso, né? E é isso. No mais, um beijo e até semana que vem.

0: João Carlos e Bruno e Tradição.
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0: Quão alentado esse lugar que vai e pausa mesmo e acaba a música. Porque eu gosto. Eu gosto da coisa do quando a música tem começo, meio e fim, né? Sabe?
1: Vamos fazer um final pra ela.
0: É um final.
2: O roteiro.
0: É essa coisa do. Parece que é sempre preguiçoso, né? A pessoa, o final parece que a pessoa tem preguiça de fazer um final pra música. Né, cara? Acho que não tem começo, tem que ter um final. Então, eu...

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2: Boa noite, Rádio Minas. Cheguei. E cheguei desejando que a gente saia desse programa muito melhor do que a gente começou. Eu quero abrir passagem para um assunto que você pode até ignorar, mas não sem consequências. Eu estou falando sobre o medo que você tem de desejar, de querer, de assumir o que você quer, o que você é. O que acontece quando a gente deixa de querer para não perder o amor, o pertencimento ou a aprovação? Este não é um programa sobre consumismo ou ambição desenfreada. É sobre uma pergunta muito mais profunda. Quando foi que você aprendeu que desejar era perigoso? Muitas pessoas não têm medo do fracasso, elas têm medo do próprio desejo. Desejar prosperar, desejar ser visto, desejar ocupar um lugar de destaque, amar novamente ou de uma vida diferente da família. Desejar reconhecimento, de expressar o que realmente quer e como quer. E sem perceber, passam a viver uma vida menor do que aquela que realmente gostariam de construir. Se segura, porque hoje promete. Eu não tenho medo e quero que você comece a perder o seu.

Não tenha medo de mudar, tenha medo de ser preto e branco para não dar trabalho. Ah, eu ouvi essa frase e hoje ela faz total sentido para mim. Eu te aconselho a conhecer os seus desejos. O desejo é o motor da vida, é o impulso que você tem para fazer qualquer coisa. Adultos precisam conhecer os seus desejos. Preciso te fazer uma pergunta. Eu sou igual aquelas crianças curiosas que precisa saber de tudo. Qual foi a última vez que você se permitiu desejar alguma coisa? Alguém, sem sentir culpa, vergonha ou que estava errado? Eu não estou falando apenas de bens materiais, eu estou falando de desejar viver melhor. Desejar crescer, aprender, ser amado, se expressar, descansar. Porque existe um medo perigoso e silencioso que acompanha muita gente. O medo de querer. E talvez esse medo tenha dirigido mais decisões da sua vida do que você imagina. Sabe o que eu aprendi? Que antes de conquistar alguma coisa, a gente precisa acreditar que a gente tem o direito de desejá-las, de conquistá-la. A gente precisa de permissão. Mas quem te dá permissão? Quem é essa permissão? O que é essa permissão? De onde veio a proibição? As minhas eu já sei. Agora é hora de você se lembrar quem falava que isso não era coisa de homem, coisa de mulher, que mulher não se comporta assim, que é feio fazer isso, que é feio ser aquilo, que a família não aceita isso. Enquanto você vai puxando na memória quem segura os seus desejos, quem é o carcereiro, eu vou pedir mais uma música aqui na Rádio

Um dia me deram um desafio bem interessante. Vai lá no seu Instagram, nos stories, e fala que você ama ser próspera, que você é uma mulher próspera, que gosta de dinheiro, de ser bonita, desejada, que a sua vida é maravilhosa. É claro que eu não fiz isso naquela época. Era um medo do julgamento, medo do que os outros iam falar, de ser chamada de arrogante. E por aí vai, né? Isso é sintoma de medo de desejar prosperidade. Muitas pessoas dizem: dinheiro não traz felicidade. Mas, no fundo, o que sentem é medo de prosperar, medo de mostrar riqueza. Porque crescer pode significar ser criticado, ser invejado ou sentir que é deixado. Pessoas importantes a gente deixa para trás se tiver dinheiro. Será que é isso? Na infância, algumas mensagens ficaram registradas. Quem tem muito muda. Rico é arrogante. Não apareça, seja discreto. Não queira mais do que os outros. Então, a pessoa passa a trabalhar muito, mas sabota os próprios resultados. Ela tem um limite. Quando desejar prosperar parece uma traição à própria história, o sucesso se transforma em culpa. Eu vivo um processo contínuo para me libertar desse medo horroroso de não poder aparecer, de não honrar alguém, honrar minha história, minha família, por ser diferente, por querer mais. Se é possível fazer isso. Quer uma música que vibra alto, declara que você pode, quer e aceita? A gente toca aqui na Rádio Minas, e só aqui que a gente toca as melhores.

tem por trás da voz, das letras dessa música? Alta frequência. Cada nota é intencional. E para mudar suas crenças de medo de desejar, seja lá qual é o desejo que você reprime, mas um dos mais reprimidos depois do sexual é o desejo por prosperidade financeira. Sim, esses são os dois desejos mais reprimidos na vida adulta. Os dois desejos mais mal vistos são esses. Te fizeram se sentir suja, desonesta, má, entre outros adjetivos, principalmente se você for mulher. E tem o medo de desejar ser visto. Existe gente que faz um excelente trabalho, mas evita aparecer, não publica, não fala, perde oportunidades, não celebra as conquistas, porque aprendeu que chamar atenção era perigoso, era arrogância. Talvez na infância, quando se destacava, era criticado. Quando brilhava, alguém diminuía a importância do que ela fazia. Então a pessoa aprende que invisibilidade é proteção. Eu sei bem o que é isso. A sensação é dilacerante. Agora eu quero saber de você. E você? Você tem medo de fracassar ou medo de finalmente ser visto?

0: até acreditar. Eu sei que não é fácil assim, que não é do dia pra noite, mas é possível. Impossível mesmo é continuar engolindo o choro e os desejos e encolhendo pra caber. Para com isso já, por favor. Tem uma coisa que eu preciso deixar bem claro pra você aqui hoje. Sabe quando você foi se expressar, dizer que gosta das coisas, o que deseja e quem você é dentro dos seus desejos e te disseram pra você parar de sentir porque aquilo dava vergonha e você se sentiu humilhado? Foi ali que tudo começou a dar errado. Quem deseja corre o risco de perder. Quem ama corre o risco de sofrer. Então, algumas pessoas deixam de sonhar para evitar novas dores. Mas existe um preço. Quem deixa de desejar também deixa de viver parte da própria vida. E por causa dessas experiências que nem eram delas, ela simplesmente abandona partes dela extremamente importantes. Aquela que te deixa mais criativa, mais feliz, mais jovem de alma. Essa conversa, sinceramente, é uma conversa para divã, para você passar uma hora, duas horas falando sobre isso e descobrindo o que você tem escondido debaixo do tapete. E se você quer falar mais sobre isso comigo, você já sabe, é o @eridianaamerico ou pelo WhatsApp da Rádio Minas. É só clicar nesse link, no ícone aqui, que te direciona direitinho aqui pro nosso WhatsApp da Rádio Minas. Eu vou procurar mais uma música aqui para você e eu já volto, peraí.
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Bloco 6. Hoje foi diferente. Foi como eu gosto. Como eu me transformo. Achei que podia compartilhar com você um pouquinho aqui na Rádio Minas. Então, é tudo isso. O desejo de ser quem realmente a gente é, é nosso. Não precisa de autorização externa, é interna. Talvez o desejo mais reprimido não seja ter mais, ser mais. É ser autêntico, é ter voz, expressar ideias, escolher um caminho diferente. Muitas famílias, sem perceber, ensinam que pertencer é mais importante que existir. Se você for diferente, você não faz parte mais. E para continuar sendo aceita, a gente acaba aprendendo a esconder talento, opinião, sonhos. Que bom que eu tô aqui para te falar que não. Isso não precisa ser uma sentença. Agradeça, honre fazendo o seu melhor com a vida que você recebeu. Faz esse favor. Eu vou ficar por aqui depois desse programa que vai ficar ainda mais gostoso para acordar amanhã. E dormir vai demorar um pouquinho porque a gente está energizado depois dessa playlist maravilhosa que a Rádio Minas fez pra gente. Eu vou te deixar com a última música que sintoniza uma energia maravilhosa e muito bem acompanhado com a programação da Rádio Minas. Curta, aproveita e volta aqui. A casa é sua. Até semana que vem. Tchau, tchau.

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1: 19 horas e 59 minutos.

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